0: Acho que é isso aqui.
1: Ready.
0: Six, 25652 Lyra Lane.
1: Yeah.
0: 25652 Lyra Lane.
1: Alright.